0: Ramușor.
1: Salve de palmas, Cassidis!
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1: Eu compadre, o único jeito é você não indo pra rua.
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0: Simone Mendes.
1: Esqueça tudo, pagode de qualidade.
0: Que coisa linda, hein?
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0: Tchau. Vocês são maravilhosos.
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2: Play Mix FM, agora são
3: 7h59.
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0: 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Playmix FM, agora são
2: 8:28.
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6: Play Mix FM, agora são
7: 9:29.
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0: FM, agora são
1: 10 horas.
2: Ih, vamos lá, vamos começar nossa receita, hein? Uma pitadinha de teclado. Aí tá bom. Guitarra a gosto. É um pouquinho de baixo. Boa! Vou misturar a bateria. Agora, um punhado de voz.

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6: Bruno Marrone e Breno Ferreira.

0: por Unimar Rodê.
1: Obrigado a vocês. Parabéns. Valeu. Sucesso, Breno. Deus abençoe, viu, filho?
2: Obrigado, cara.
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1: Play Mix FM, agora são
2: 10:30.
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3: Que lindo, hein? Vamos aproveitar esse clima agora pra conquistar geral, hein? Junto com meu irmãozinho, Claudinho.

0: quero.
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1: Playmix FM, agora são
2: 11:30.
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3: Vamos falar.

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3: Play Mix FM, agora são
4: 12:29.
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5: Play Mix FM, agora são
6: 12:58.
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0: Legalize essa vontade de curtir e vamos pra cima, hein? Hã?
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2: Play Mix FM, agora são
3: 1h29.
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3: Mix FM, agora são
4: 1:58.
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2: Playmix FM, agora são
3: 2:29.
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0: Play Mix FM, agora são
1: 3 horas.
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0: maravilha.
1: Valeu, meninas!
2: Obrigado, Bruno Marrone!
3: Obrigado, meninos.
1: Deus abençoe vocês, mais esse projeto lindo, maravilhoso.
0: Obrigado,
2: amém,
0: Mandy.
2: Todos
0: obrigado,
2: nós.
3: Pela amizade, pelo sucesso. Carinho sempre.
2: Obrigada por terem vindo.
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1: Play Mix FM, agora são
2: 3:29. 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

0: Gustavo Lima e eu também estou ligado com vocês aqui na melhor.
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1: Play Mix FM, agora são
2: 4 horas.
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0: Wesley, obrigado. Valeu, parceiro. Bruno Marrom.
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6: Play Mix FM, agora são
7: 4h31.
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0: Play Mix FM, agora são
1: 4h45.
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2: 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Play Mix FM, agora são
4: 5 horas.
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1: Ô, meu parceiro estilizado.
2: Fala, Di!
1: Vamos mandar um recado pra essa moça, bora?
2: É agora. O momento é agora.
3: Só se...

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6: Play Mix FM, agora são
7: 6h29.
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0: Play Mix FM, agora são
1: 6:59.
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0: Valeu, Thierry.
1: Dudas e Vinícius e Thierry sem dó. Obrigado, gente.
0: Valeu, Thierry. Obrigado.
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0: Zé Thiaguinho, gente. 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Bora,
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0: Play Mix FM, agora são
1: 7h30.
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1: Playmix FM, agora são
2: 7h56.
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1: Bom dia, bom dia, bom dia. Começou por aqui mais uma edição do nosso Manhã Mais Que Demais. Eu sou Kleber Salles, estou chegando na área. E se derrubar é pênalti, rapaz. Se derrubar é pênalti, viu? Nessa quarta-feira. Último dia do mês de setembro já, hein? Oh, rapaz, o tempo passa, né? É isso aí, viu? E hoje, 30 de setembro de 2026, a gente já começa aqui o nosso Manhã Mais Que Demais. De cara, já começamos aqui com essa mensagem que faz a gente pensar. Existe uma diferença entre ter objetivos e ter propósito. Objetivos dizem onde queremos chegar. Propósito nos faz em perguntar por que queremos chegar lá. Uma vida cheia de conquistas pode continuar vazia se não soubermos o significado daquilo que estamos construindo. Por isso, de vez em quando, pare. Pergunte a si mesmo se aquilo que ocupa seus dias também alimenta aquilo que existe dentro de você. O trabalho tem valor, os sonhos também têm valor, as conquistas também, mas tudo isso ganha outro significado quando está ligado a algo maior. Talvez seu propósito seja cuidar de alguém, ensinar, criar, ajudar, construir, inspirar ou simplesmente viver de maneira coerente com aquilo em que acredita. Descobrir o propósito é descobrir por que vale a pena continuar caminhando. É, pense em tudo isso, viu? Pra gente ter aí uma manhã mais positiva, hein? Bora começar o Manhã Mais Que Demais, o seu programa que traz sucessos de todos os tempos e os sucessos do momento sempre pintam aqui na nossa programação, hein? Bom dia, bom dia, bom dia! Vamos juntos!

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o som de Alesso e Nico and Vince aqui no Manhã Mais Que Demais. I Wanna Know, grupo Menos é Mais, Jejum de Amor. Pupurri aí, né? Com Caixa Postal e Vida Vazia também. Little Mix com Love, Sweet Love. E Diego e Victor Hugo, Entregador de Flor, aqui no nosso Manhã Mais Que Demais deste dia 30 de setembro, que é o dia do jornaleiro, né? Dia Nacional do Jornaleiro, dia da secretária. Um abraço para todas as secretárias aí, viu? Dia Internacional da Tradução e Dia Mundial do Tradutor e também Dia Internacional do Podcast.

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0: Maiara e Maraíza, vai lá, fechando aqui o nosso primeiro bloco do manhã, mais que demais. Teve Raimundos também com Mulher de Fases, rapaz. Sensacional esse som de 1998, né? E Suel e Grupo Menos é Mais com Vitamina C, passando por aqui também na nossa programação, né? Não sai daí, ó. Continue com a gente. Daqui a pouquinho, depois do intervalo, eu volto com mais músicas no seu Manhã Mais Que Demais.
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1: Play Mix FM, agora são
2: 8:26.
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5: É o nosso programa preferido aqui das manhãs, né? Manhã Mais Que Demais, nesta super quarta-feira. Bora seguindo junto aqui comigo, né? Trazendo mais sucessos no nosso segundo bloco de hoje. Ícaro e Gilmar Voltável, abrindo aqui essa super sequência. E depois tem o Calvin Harris e Sam Smith com Promises aqui no nosso Manhã Mais Que Demais. Bom dia para você que tá chegando agora, tá curtindo aqui a nossa quarta-feira. Vamos juntos!

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Fiorella faz um favorzão aqui no nosso Manhã Mais Que Demais. MC Coringa passou por aqui também, né, com Dança Sensual, Calvin Harris e Sam Smith com Promises aqui na programação desta super quarta-feira. E vamos seguindo, né? Tem mais música pra rolar por aqui ainda. Ellie Goulding com After Death aqui na programação desta super quarta-feira. Delirium, né? Som de 2015. Na sequência tem Matheus e Cauã.

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1: Guilherme Benuto, sujeito homem, fechando aqui o primeiro, a primeira hora do nosso manhã, mais que demais desta super quarta-feira. Olha, os grandes hits nacionais e internacionais voltam já já. Só ficar ligado e curtir com a gente aqui na nossa manhã do rádio. Esse é o seu manhã mais que demais, sempre tocando as músicas que você curte de verdade, hein? Não sai daí que a gente volta já já.
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4: Play Mix FM, agora são
5: 8:54.
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10: 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Muito bem, é o Manhã Mais Que Demais aqui na sua rádio, trazendo mais sucessos pra você. E agora na nossa segunda hora tem Marília Tavares, tem Vitor Clay, uma das minhas preferidas aí do Vitor Clay, rapaz. Kleber e Cauã vai passar por aqui também com Diego e Victor Hugo. Oxi! É, vão cantar também pra gente aqui. E abrindo a segunda hora do nosso Manhã Mais Que Demais, vamos dançar essa pisadinha aqui com a Manu e a Simone Mendes. Daqui pra sempre. Sucesso essa música, hein?

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Quem gostou? Quem gostou, diga oxi, oxi. Aqui no nosso Manhã Mais Que Demais, Kleber e Cauã, Diego e Victor Hugo. E a gente vai seguindo com mais músicas aqui na nossa quarta-feira, meiuca de semana. Lauana Prado com Escrito nas Estrelas. Essa aqui é pra todo mundo cantar junto. Você que tá em casa aí, ó, fazendo o serviço de casa. Você, meu amigo, que tá trabalhando, tá na lida aí. Tá, não importa o que você estiver fazendo, mas canta junto aí. Canta junto que essa moda é boa, hein? É o Manhã Mais Que Demais na sua quarta-feira.

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1: com Jorge Mateus, fechando mais uma sequência aqui no Manhã Mais Que Demais com Pijama Amarelo. Para quem tiver com pijama amarelo ainda, nem trocou, nem tirou o pijama ainda nessa manhã de quarta-feira, Paulo Ricardo com Imagine, gravação aí do ano de 2001, né? Da música Imagine, regravação do John Lennon. Gente, vamos pro intervalo, daqui a pouco tem mais Manhã Mais Que Demais por aqui, hein?
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4: Playmix FM, agora são
5: 9:23.
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3: É isso aí, é o nosso Manhã Mais Que Demais, trazendo agora a última sequência pra você conferir, pra você curtir com a gente, hein? Cleiton e Romário, opa, cadê eu? Vai abrir aqui essa sequência bacana pra gente fechar muito bem o Manhã Mais Que Demais dessa quarta. E tem Ashley Kutcher, Strangers, som de 2021, aqui pra gente curtir junto na nossa manhã de quarta-feira, hein? Vamos juntos, é o Manhã Mais Que Demais, no seu ritmo perfeito, hein?

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0: Cleiton e Romário e Zé Felipe, se eu te perdoar aqui no nosso Manhã Mais Que Demais, teve Kid de Abelha, Nada Sei, passou por aqui também, essa aí é do clássico acústico MTV do Kid de Abelha, né, de 2002. Eita, esse álbum muito bacana, o álbum todo aí, viu, pra quem curte, fica aí a dica, né, pra matar a saudade aí, já tá antigo já também esse álbum do Kid de Abelha, álbum das músicas antigas, já ficou antigo também, né, rapaz? Vamos lá com Jads e Jadson e Paula Fernandes, Linda Senhorita.
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0: Jorge Mateus e Lauana Prado, haverá sinais, fechando aqui o nosso encontro, fechando a nossa manhã de quarta-feira aqui no Manhã Mais Que Demais. Teve Load Luxury, Brando Body, aqui na programação da nossa manhã, e o Manhã Mais Que Demais volta na quinta-feira, né? Volta amanhã por aqui no mesmo horário. Grande abraço para todo mundo, bom dia e vamos seguindo juntos aqui na melhor programação do rádio, hein? Até lá!
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1: Olá, seja bem-vindo. É hora de ficar bem informado. Info News está no ar. Muito prazer, eu sou o Silva Júnior. Hoje é quarta-feira, dia 30 de setembro de 2026. E essa é a notícia de agora. O Brasil assumiu a liderança mundial na adoção de criptoativos, segundo o relatório Geograph of Report 2026, elaborado pela empresa de análise Chainalysis. Nos 12 meses encerrados em junho de 2026, o país movimentou 252,5 bilhões de dólares em transações de criptomoedas, superando mercados como Estados Unidos, por exemplo. Aí vem Nigéria, Japão e Coreia do Sul, todos eles superados pelo Brasil nesse quesito. O volume transicionado do território nacional correspondeu a 2,7% dos 9,4 trilhões de dólares movimentados globalmente. O Estado atribui a liderança brasileira ao uso equilibrado de criptoativos, impulsionado pela adesão de empresas às stablecoins, moedas digitais pareadas e ativos reais, como dólar, para gestão de liquidez e pagamentos internacionais. A consolidação da regulação pelo Banco Central e a expansão das exchanges domésticas, que passaram de 1,5% para 12,5% de participação dos fluxos regionais, também fortaleceram o mercado interno. Na América Latina, onde a atividade de criptoativos cresceu 9,8%, enquanto o mercado global recuou 1,6%, o Brasil responde por 43,7% da movimentação regional. Daqui a pouco voltamos com mais um bloco do InfoNews, deixando você muito bem informado.
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2: Play Mix FM, agora são
3: 9:59.

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2: Play Mix FM, agora são
3: 10 horas.

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0: Muito bom dia, quarta-feira, meio de semana, estamos ao vivo diretamente dos estúdios da Rádio Play Mix FM, com a sua programação predileta, do jeito que você gosta, elevando ainda mais a sua quarta-feira, nessa manhã bonita, essa manhã animada, aqui no seu rádio favorito, a Rádio Play Mix FM, o mix perfeito pra sua vibe. Estamos no ar com o seu Manhã da Play Mix, que traz muita música boa pra você. Quer ouvir música boa? É só sintonizar com a gente aqui na Manhã da Play Mix, ok? Aumenta o volume que vem uma sequência selecionada especialmente pra você nessa manhã de quarta-feira.

0: viu? Manda aquela mensagem pra mim aqui no WhatsApp, 68 99986-5059. Chama no WhatsApp.
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0: É isso aí, eu já vou aproveitar pra mandar aquele alusão pra quem mandou mensagem aqui no WhatsApp. Gostaria de enviar um alô especial aqui para Ingrid e Ilana, que está curtindo a nossa programação. Um abraço também para o Temar, sempre ligado conosco. E não poderia deixar de mencionar a Yolanda, acompanhando a Playmix FM. Além de tudo isso, ainda vem ela, Edna Valadão, minha mãe ligadinha com a gente aqui no Manhã da Playmix. Muito obrigado pela sintonia. Continua conosco que vem mais música por aí.

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1: 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Coisa linda.
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1: 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Eu vou agora para um rápido intervalo comercial. Daqui a pouco eu volto. Não sai daí.

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9: Olá, voltamos com mais informações no Info News desta quarta-feira. Essa é a notícia de agora. Uma instabilidade na recepção de sinais de GPS afetou a operação de aeronaves da Embraer, gerando impactos diretos na malha aérea da Companhia Azul. O problema concentrou-se na frota de modelos da família E2, equipados com sistemas de navegação da fabricante Honeywell Aerospace, resultando no cancelamento de mais de 80 voos e atrasos que prejudicaram cerca de 8 mil passageiros. Em nota oficial, a Embraer informou que acompanha o caso em coordenação com os operadores e com a fornecedora dos equipamentos para solucionar a falha técnica. A fabricante ressaltou que a ocorrência atinge aeronaves em nível global, mas reforçou que não há prejuízo à segurança de voo. Segundo a empresa, a frota E2 possui sistemas e procedimentos redundantes de navegação que garantem o pouso e a pilotagem em conformidade com as normas das autoridades de aviação civil. A Honeywell declarou que avalia a causa raiz da falha de recepção do sinal para mitigar os transtornos e reacomodar os passageiros afetados. A Azul precisou reestruturar temporariamente a sua malha aérea. aérea e os horários das partidas programadas. Daqui a pouco eu volto com mais um bloco do Info News. Fique ligado.
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10: É isso aí, estamos de volta por aqui com o seu programa Manhã da Play Mix. Obrigado pela sua sintonia. Continua ligadinho aqui com a gente no seu programa favorito. Já aproveita, manda aquele WhatsApp pra mim, chama no WhatsApp da Play Mix FM 6899986-5059. Peça sua música, manda um alô que eu quero ver você participando aqui comigo.
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10: Fala comigo no WhatsApp, bebê, e continua sintonizado aqui comigo. Aumenta o volume.

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3: E é isso aí, pessoal. Muito obrigado pela sua sintonia aqui no seu programa Manhã da Playmix. Continua ligado com a gente aqui na Rádio Playmix FM. Só tenho a agradecer a sua sintonia. Você participando com a gente pelo WhatsApp, pelo Instagram, pelo Facebook. E falar em rede social, começa a seguir a Rádio Playmix FM lá no Instagram e no Facebook, arroba Playmix FM Oficial.
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3: É isso aí, é muito bom você estar seguindo as redes sociais da Playmix FM, até mesmo para concorrer aos nossos sorteios. Vai ter brindes, canecas, bonés personalizados, muita coisa bacana. Quero mandar aquele alusão especial para o Cid Gabriel ligadinho com a gente, um alô também para o meu amigo Mitterrand Andrade, a Maria Nascimento acompanhando a programação da Playmix FM e a Verônica Valadão lá no bairro Constantino. Um alôzão para todos vocês, continua com a gente aqui na Rádio Playmix FM, é top, é sua!

0: gostou, faz barulho, Maceió! Muito obrigado, gente. Aê!
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0: Muito obrigado pela sua sintonia, você ligadinho com a gente aqui no Manhã da Play Mix, e agora eu trago aquele recado todo especial pra você. 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Eu vou pro rápido intervalo, daqui a pouco eu volto, não sai daí.
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6: 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Ih, vamos lá, vamos começar nossa receita, hein? Uma pitadinha de teclado. Aí tá bom. Guitarra a gosto. É um pouquinho de baixo. Boa! Vou misturar a bateria. Agora, um punhado de voz.

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1: Olá, voltamos com mais um bloco de informações nesta quarta-feira aqui no InfoNews. Grandes instituições financeiras internacionais, incluindo NatWest, Bank of America, Ing, Capital One, Bank of Austrália e outros, divulgaram alerta conjunto sobre os crescentes riscos associados ao uso de agentes de inteligência artificial no comércio eletrônico. As empresas destacam que a automação de compras via chatbots avança em ritmo superior ao desenvolvimento dos padrões de segurança do setor e da proteção ao consumidor. O relatório aponta ameaças diretas de fraudes, vazamento de dados bancários e direcionamento de usuários para meios de pagamentos desprotegidos. O documento revela também receios dos consumidores em relação ao gasto excessivo, inadvertido e a falta de clareza sobre responsabilidades jurídicas em caso de prejuízo financeiros. A movimentação acompanha a estratégia de empresas de tecnologia como a OpenAI, Google, Anthropic e Meta, que promovem assistentes virtuais capazes de solucionar produtos e concluir transações de forma autônoma. Para mitigar os riscos, os bancos pretendem propor a reguladores medidas como a obrigatoriedade de notificação quando um agente de IA atuar na compra, maior transparência nos critérios de recomendação e garantia de interoperabilidade entre as plataformas do mercado digital. Daqui a pouco eu volto trazendo comigo a última edição de hoje do InfoNews. Fique ligado.
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3: É isso aí, estamos de volta por aqui com o seu programa Manhã da Play Mix. Obrigado pela sua sintonia. Continua com a gente por aqui. Aumenta o som que vem mais sucesso pra você. Após esse intervalo rapidinho, a gente continua com o mix perfeito pra sua vibe aqui no seu programa Manhã da Play Mix.

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E eu já aproveito pra mandar aquele alô especial aqui pro Odirley, tá ligadinho com a gente lá na bicicletaria Tecnobike, obrigado pela sintonia. Vou mandar também aquele alô todo especial para o James Ferreira, acompanhando a programação lá na oficina do Erlan. Ele tá pedindo aqui um modão sertanejo, vou tentar colocar na programação, tá? A gente monta a playlist completa aí pra toda a programação, mas se der, vai rolar ainda hoje, senão amanhã você curte aqui na programação. Um alôzão aí pro James Ferreira e pro Erlan ligadinho com a gente. Quero mandar aquele alô todo especial também aqui pra Vandressa, pedindo aí a música da Marília Tavares, Palavras de Perdão, oferecendo para todos os ouvintes, ligadinha lá na Cidade de Deus, obrigado pela sintonia, continua com a gente. Um alôzão especial também para o Cid Gabriel lá em Rio Branco, acompanhando a Playmix FM, tá rolando em todo o Acre Playmix FM. A sua rádio a nível nacional. Obrigado pela sintonia de cada um de vocês. Continuam aqui comigo no Manhã da Playmix. Vem mais música por aí.

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0: 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Vou para um rápido intervalo, daqui a pouco eu volto, não sai daí.
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10: Olá, voltamos e o Info News está no ar com mais um bloco deixando você muito bem informado nesta quarta-feira. O Brasil registra uma média anual de 16 acidentes envolvendo helicópteros, conforme estatísticas do painel CIPAER, mantido pelo Centro de Investigação e Prevenção de Acidentes Aeronáuticos, o CENIPA, da Força Aérea Brasileira. Desde 2016, o levantamento oficial contabilizou 182 ocorrências no país, resultando em 53 acidentes com vítimas fatais e 124 mortes. O estado de São Paulo lidera o número de casos na última década, com 33 registros, seguido por Minas Gerais, com 28, e Rio de Janeiro, com 22. A estatística ganhou evidência após a queda de um modelo Bell 430 em Santa Catarina, na Serra, que vitimou 5 ocupantes, incluindo o cantor sertanejo Rick, da dupla Rick Renner. Segundo o levantamento técnico, a perda de controle em voo foi a principal causa primária entre os acidentes mapeados, com 57 ocorrências. Enquanto o modelo Robinson R-44 figurou como a aeronave com maior número de casos registrados neste período, somando 63 episódios. As investigações do CENIPA indicam que a maioria dos acidentes ocorreu durante a fase de voo de cruzeiro, seguida pelas fases de pouso e decolagem.
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0: É isso aí, estamos de volta por aqui diretamente do estúdio da Rádio Play Mix FM. Rádio Play Mix FM, o mix perfeito pra sua vibe. De volta com o seu programa Manhã da Play Mix, que continua com os maiores sucessos por aqui. Aumenta o som e curta que a gente tá de volta.

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0: Obrigado, gente. Um beijo no coração de vocês. Obrigado por terem vindo.
1: Muito obrigado. Um grande beijo.
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0: O Manhã da Playmix chega ao fim por aqui, mas não se preocupe porque amanhã estaremos de volta com mais música, diversão e, é claro, a sua participação. Agradeço demais a sua companhia nesta manhã de quarta-feira, que ela seja cheia de alegrias para você. Até amanhã, pessoal!
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5: Informação e os principais destaques começam agora. Hoje é quarta-feira, 30 de setembro de 2026. Eu sou William Santos e está no ar o Radar Cristão. O pastor e terapeuta familiar Josué Gonçalves, idealizador do projeto SOS Casamento Curado, fez um alerta sobre a influência de experiências passadas e feridas emocionais na dinâmica conjugal. Segundo o especialista, rejeições antigas, traumas de relacionamentos anteriores e modelos familiares vividos na infância frequentemente afetam a forma como os indivíduos reagem a conflitos e demonstram afeto no casamento. Gonçalves ressalta que o primeiro passo para superar esses ciclos nocivos é reconhecer a própria bagagem emocional, avaliando se as reações no relacionamento presente derivam de fatos atuais ou de projeções do passado. Ele enfatiza a importância da transparência do casal ao compartilhar histórias pessoais, sem transformar vivências antigas em justificativas para atitudes prejudiciais, ressaltando que o passado explica determinados comportamentos, mas não precisa determinar o futuro. O terapeuta orienta que os casais evitem transferir ao cônjuge a responsabilidade por dores ocorridas antes do matrimônio. A maturidade conjugal engloba o discernimento para identificar o que cada um carrega e a decisão consciente de não permitir que traumas passados continuem a influenciar a vida a dois. Em instantes, a gente volta com mais informações no Radar Cristão.
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8: Play Mix FM, agora são
9: meio-dia.
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17: Opa, e aí, uma quarta-feira abençoadíssima pra você, que Deus venha derramar aí sobre a sua vida a partir de agora. Tá começando o Worship Inbox. Eu tenho certeza que você estava esperando aí, prazeraço Johnny Silva, hoje 30 de setembro de 2026. Último dia do mês de setembro, Deus vem aí abençoar a sua vida nesse mês de outubro que tá chegando aí, venha prosperar. Ah, que Deus venha trabalhar aí na sua vida, na vida da sua família, tá bom? Prosperar o seu comércio, vamos juntos, tá começando aqui mais um Worship Inbox. Pra gente é sempre um privilégio enorme ter você aqui. Segue a gente nas redes sociais, seja muito bem-vindo, vamos juntos, tá começando!

ouvindo Águas que Saram. Quem que é? Quem que é? Jesus, é o Bispo Rodovalho cantando pra gente aqui, louvando a Deus. Que maravilha. Ó, enquanto isso, participa com a gente, tá? Segue a gente nas redes sociais, o nosso Insta, o nosso Face. O nosso WhatsApp também tá sempre à disposição aí de qualquer coisa, tá bom? Fique bem à vontade. O Worship Inbox continua por aqui com muito mais louvores. Pra você que não baixou o nosso aplicativo ainda, vá até a Play Store, a Apple Store. Pra você que tá curtindo a gente aqui na nossa cidade, no centro da cidade, na zona rural aqui da nossa cidade, tá louvando e bendizendo ao nome do Senhor aí através dos louvores, quero agradecer de coração. Por aqui continua, tá chegando o Eliezer de Tarsis aqui na nossa programação.

0: Finalizando mais um bloco musical aqui, vamos para o intervalo, mas você está ouvindo aí Poder para Salvar com Rio Song. Ah, o intervalinho tá chegando. Vamos tomar um pouquinho de água, mas já já eu volto com muito mais para você.
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2: Play Mix FM, agora são
3: 12:33.
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3: Jorge dos Passos, morador de Farroupilha, no Rio Grande do Sul, alcançou a marca de 221 leituras completas da Bíblia Sagrada. Aos 66 anos, ele relatou em entrevista ao jornal O Farroupilha que o hábito teve início aos 43 anos, quando sentiu a necessidade de aprofundar seu conhecimento teológico e fortalecer sua proximidade espiritual. Atualmente, o leitor consegue concluir todo o texto bíblico em cerca de 30 dias, feito que já realizou em 16 dias, durante períodos com o maior tempo disponível. Apesar do volume acumulado, Jorge ressalta que seu objetivo não envolve a quebra de recordes pessoais, mas o aprendizado diário e o aperfeiçoamento constante da fé prática no ambiente familiar. Casado e pai de 3 filhos, o gaúcho destaca que cada releitura revela novos insights e perspectivas aplicáveis à vida cotidiana. Ele reafirma a intenção de manter a rotina diária de estudos, enfatizando a gratidão pela consistência demonstrada ao longo de 2 décadas de dedicação às Escrituras Sagradas. Por hoje é só. Eu sou o William Santos e encontro você amanhã em mais uma edição do Radar Cristão. Até lá.
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6: De volta por aqui com o Worship Inbox, com mais músicas, com mais louvores, com mais palavra de Deus. Um abraço aí para todos os motoristas carreteiros, para os motoristas de aplicativos, para você no centrão da cidade. Tá chegando por aqui Gabi Sampaio com a participação de Wesley Santos.

certeza que você está aí com um sorrisão no rosto, feliz da vida. E pra você que não tá muito feliz, tá com o coraçãozinho um pouco fechado, as coisas não têm dado certo, entregue o teu caminho ao Senhor, confia nele, no mais, tudo ele fará na sua vida, tá bom? Você ouvindo aí Lagoinha One com Helena Tanuri aqui na nossa programação. Continuamos, tá chegando o David Keelan com o Mari Rocha.

0: quero mergulhar, eu me rendo, finalizando mais um Worship Inbox nesta quarta-feira. Quero agradecer você que ficou com a gente até agora, participando, interagindo, para você que compartilhou o nosso aplicativo. Lembrando que o Worship volta amanhã na quinta-feira com muito mais para você. Eu tenho certeza que você vai ser mais abençoado ainda. Tá bom? Não saia da sintonia porque tá chegando mais uma super atração para continuar abençoando aí a sua vida através dos louvores, da adoração e da palavra de Deus. Tá bom? Até amanhã. Tchau, tchau.
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2: Play Mix FM, agora são
3: 1:10.
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1: Fala aí, galerinha, tô chegando por aqui, quarta-feira. Como que você está? Tá tudo bem? Hoje, último dia do mês de setembro, hoje 30 de setembro de 2026. Prazeraço, Johnny Silva, vamos coladinhos, juntinhos. E a partir de agora, com muita música boa, nesta quarta-feira, nessa meiuca de semana, o que é que você tá aprontando aí? Tá no trabalho? Tá em casa? Tá no trânsito? Conta pra gente. Abraço aí pra toda a galera do centrão da cidade, a galera também da zona rural aí, sempre dando um moralzão pra gente. Vamos começar muito bem, tá chegando por aqui o Diego e Victor Hugo.

super sequência, você ouvindo aí Joel Corey aqui na nossa programação. Antes você ouviu A Noite com o Gustavo Lima e por aqui continua. E agora é a vez dele. Tá chegando por aqui o Pedro Sampaio com a MC Menoca e a Melody.

0: gostoso aí com a Simone Mendes aqui na Tarde Mais Que Demais. Antes você ouviu o NX Zero aqui também na nossa programação. Vou para um breve comercial, mas no próximo bloco tem muito mais. Estava dando uma passadinha aqui nas playlists que vão rodar aí na próxima, no próximo bloco. Ah, você nem imagina qual que é a música que tá lá, viu? Eu tenho certeza que você vai amar. Já tô de volta.
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2: 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Playmix FM, agora são
4: 1h35.
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6: E agora, para brilhantar a nossa tarde mais que demais, tá chegando por aqui o Jorge Matheus, cantada boba. Enquanto isso, segue a gente aí. Caramba.

Apaixonei com Jorge Matheus e a participação aí do Henrique Juliano aqui na Tarde Mais Que Demais. Antes você ouviu aqui também o Exalta Samba Telegrama. Ah, e por aqui continua, tá bom? Mais som chegando.

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0: Super Parceria, você ouvindo aí uma super sequência aqui também na Tarde Mais Que Demais. É o Open Mac com Dom Cândido e Matheus e Rayana e Rafaela. Estou indo pro intervalo, mas no próximo bloco tem muito mais pra você, tá bom? Enquanto isso, compartilha aí o nosso aplicativo para que no próximo bloco mais pessoas ouçam a nossa rádio aqui, tá bom? Conto com você. Já já eu volto.
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0: Play Mix FM, agora são
1: 1h59.
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1: E agora você vai curtir aqui o Pop Latino aqui na nossa programação. Olha só quem tá chegando. Tá chegando Gustavo Lima com Luiz Fonsi, Vagabundo. Você vai curtir aqui essa mistura gostosa pra agitar a nossa

maravilhosa. Você curtindo a tarde mais que demais. Tá aí o João Neto e Frederico com Michele Andrade. Ah, essa música é lindíssima também. Uma super sequência, você ouviu aqui. Você já acessou o nosso site hoje? Ainda não? Então acessa aí o nosso site. Estamos com muitas informações pra você a respeito da nossa rádio, a respeito dos artistas. Você vai ficar por dentro de tudo. Agora tá chegando o Zé Felipe, Meu Grito de Amor.

0: de todo casal com Marcos e Belucci. Essa é a Tarde Mais Que Demais. Pra você que ligou o radinho agora, pra você que ligou o aplicativo agora, pra você que chamou a gente na Alexa, eu quero agradecer pela sua sintonia, tá bom? Vou para um breve intervalo, tomar um pouquinho de café, mas já eu tô de volta com muito mais pra você.
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4: Play Mix FM, agora são
5: 2h28.
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2: Que maravilha ter você aqui sempre, sempre, aqui na Tarde Mais Que Demais. Tá chegando ela, Ana Castela, com Gustavo Mioto, Fronteiras. Aqui na nossa programação é assim, né? Música boa é o que

É sucesso, é hits do momento. Você ouve aqui na tarde mais, que demais. Me Ama Consciente. Você curtindo aqui com o Kaique Felipe e o Murilo Ruf, lançamentos também. Você ouve aqui na tarde mais, que demais. Como é bom ter você aqui. Amigo da minha saudade. É a música que você vai ouvir agora com os românticos Henrique e Juliano.

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2: novidades e muito agito. Tá

0: outro romântico, né? Estou falando do Luan Santana, Deus é muito bom, você curtindo aqui na Tarde Mais Que Demais, para finalizarmos com chave de ouro. Mais uma tarde, quero agradecer pela sua sintonia, pela sua audiência, tá bom? Você que compartilhou o nosso aplicativo, você que indicou a nossa rádio aí para outras pessoas, muito obrigado, tá? Pelo carinho, pela audiência. Não saia da sintonia, porque tá chegando mais uma super atração aqui na rádio, que você vai ficar feliz da vida, com certeza, tá? A Tarde Mais Que Demais volta amanhã no mesmo horário, amanhã, quinta-feira, temos um encontro marcado aqui. Até lá, tchau, tchau!
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2: Playmix FM, agora são
3: 2:56.
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12: E aí, DJ Gordinho da VR? O moleque é brabo, né?

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0: essa música é cachorrinha, viu?
1: Seu vivão.
0: Tu é doido, não? Então pro Murilo aí, meu.
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1: Salve de palmas. Pode ir. Pode ir. Obrigado, meu irmãozinho. Deus abençoe você. Muito sucesso, tá?
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3: Houston.
1: Alô, Houston, tá autorizado, hein?

0: Atenção, Rio Estuposo foi um sucesso.
1: Bravo, bravo, bravo, bravo.
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0: caralho.
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1: Play Mix FM, agora são
2: 3:59.
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0: Play Mix FM, agora são
1: 4:29.
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3: Play Mix FM, agora são
4: 5 horas.
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1: Play Mix FM, agora são
2: 5h31.
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3: Play Mix FM, agora são
4: 5:58.
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13: Opa, tô chegando por aqui, seja muito bem-vindo, prazeraço Johnny Silva. Hoje, quarta-feira, meiuca de semana, hoje, 30 de setembro de 2026. Gente, último dia do mês de setembro, que seja bem-vindo aí, né? Amanhã já é o dia primeiro, que seja bem-vindo aí o mês de outubro, tá certo? Enquanto isso, vamos curtir música boa, porque tá chegando o nosso pisanejo, aquela misturada que só a gente gosta, o melhor do sertanejo, do arrocha, da pisadinha, do bolero, da seresta. Vamos juntinhos nesta horinha aqui, curtir muita coisa boa por aqui. Enquanto isso, pode seguir a gente aí nas redes sociais, tá bom? Tá chegando Raíssa e a Rodada com o Luan Estilizado e o Zezo.

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Continuamos por aqui nesta vibe gostosa, nesta vibe incrível pra você que tá trabalhando, tá curtindo a nossa programação, você curtindo aqui o Abel e Benício com Open Mé. Antes você relembrou aqui com Cristiano Araújo, Maus Bocados, ai, tá chegando por aqui o Marcos e Douglas.

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1: Fred Fabrício, Cleiton Romário. É tapa no volante agora, amigo.
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0: Fabrício com Cleito e Romário. Essa parceria aí ficou super top, né? Intervalinho chegando, mas já já eu volto trazendo muito mais pra você, tá bom? Enquanto isso, segue a gente aí.
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3: Playmix FM, agora são
4: 6h26.
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1: Já estou por aqui trazendo muito mais músicas pra você. Agora com Bruninho e Davi, sinal disfarçado, só vou beber mais hoje. Ah, uma promessinha difícil, tá? Agora você vai curtir aqui no Pisanejo. Aumenta o som aí, curte no 12.

0: isso, São Paulo!
1: Coisa linda.
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você ouvindo, sorte a ter você, sorte a minha ter você aqui participando com a gente. É o João Bosco e Vinícius. Antes você ouviu aqui a Lauana Prado com Maiara e Maraíza, uma super sequência aqui no nosso pisanejo. E por aqui continua, tá chegando o Zé Felipe com MC Dani.

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0: ouvindo Lauana Prado com Cristinas. A participação aí, né? Pra você que não sabe quem é Cristinas, é as back vocals aí da Lauana Prado, tá bom? Canta muito as meninas. Gente, o nosso pisanejo chegou ao fim, mas voltaremos amanhã na quinta-feira com muito mais pra você. Foi um privilégio enorme ter você aqui, tá bom? Até lá. Tchau, tchau.
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2: Play Mix FM, agora são
3: 6h58.
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